Agora não cantam porque já não há homens para andarem a cavar e a escavar e a redrar. Antigamente escavavam, redravam.

0: era todo em conjunto.
1: Todos que andavam a trabalhar falavam.
2: Mas isso já era do século XX, que agora no século XXI já não há nada disso.
0: São
2: lá palitos.
0: Anda. Anda lá. Vamos.

0: sei bem que onde nasceu aquilo, mas aquilo eram pessoas que tinham habilidade para cantar e cantavam as canções, iam buscar umas conversas de conversa para conversa e às vezes rimavam, pronto. E chamavam a Maria Cavaco. Agora de onde nasceu isso, não sei.
1: Quando os antigos andavam aí na vinha, cavar, estás a ver? Eles, quando era hora para beberem, e um subia para cima de uma árvore e começava a cantar essa coisa, esse verso, estás a ver? Só que, bom, hoje em dia ninguém faz isso porque ninguém sabe.
0: Eu até que andava a cavar que... e remanso, mas agora.
2: Era Maria Cavaca,
0: mas, peço começar.

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1: volere.
0: Pronto. Quando andavo, ultimo as duas calças, cantava a Maria Cavaca.
1: Ela é cavanha.
2: E eles, pois, eu às vezes é que dava a sardinha às mulheres, e a senhora Lourdes Arqueta dizia: Adelaide, não botes as cabeças fora que eu como-as.
3: Eu cantava a Maria Cavaca. Meninas do ras do chão. Ai, oh, não tenha janela aberta.

0: 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E depois íamos com as coisas, íamos às oitas.
1: Ah, malta santa, ah, que coração lindo, arro, põe ao vinho, pega tudo, ah, deixa mandar ao fundo, e vara com outra, alto e caiu a linha, mano, aguarde, aguarde, vai que é para varar, ó, pega a terra, avança a rua, para tudo. Ah, baixo manda a fundo, para melhor. Ah, sente em cima dela, tomou a loura, homem. Então toda a gente parou. A palavra do homem para. Pega e ronda para fora. É que sumido. Sempre energia no...